0: Ah, você vamos lá.
1: Be clear,
0: South Florida, Bravo Foxtrot, morning.